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2: 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Um personal com uma voz forte, a metia a Bíblia corriente, mas a maioria de nós cai seguro, tem a Bíblia santo. 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

Os cronicar no capítulo 21, história mais conhecida, e que possivelmente passamos a referir a Jé, porque obviamente não se quer ter uma bênção de Deus em Jé, Pabos. A palavra de Deus está vivo. Cada bebê de novo estudia, analisa, Senhor, tem mensagem, Pabos. Dos crônicas, capítulo 20.

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